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0: versos e reversos.
1: Nunca conheci quem tivesse levado porrada. Todos os meus conhecidos têm sido campeões em tudo. E eu, tantas vezes reles, tantas vezes porco, tantas vezes vil, eu, tantas vezes irrespondivelmente parasita, indesculpavelmente sujo, eu que tantas vezes não tenho tido paciência para tomar banho, eu que tantas vezes tenho sido ridículo, absurdo, que tenho rolado os pés publicamente nos tapetes das etiquetas, que tenho sido grotesco, mesquinho, submisso e arrogante, que tenho sofrido os enxovalhos e calado, que quando não tenho calado tenho sido mais ridículo ainda, eu que tenho sido cômico às criadas de hotel, eu que tenho sentido o piscar de olhos dos moços de fretes, eu que tenho feito vergonhas financeiras, pedido emprestado sem pagar, eu que quando a hora do soco surgiu, me tenho agachado para fora da possibilidade do soco, eu que tenho sofrido a angústia das pequenas coisas, eu verifico que não tenho par nisto tudo neste mundo. Toda gente que eu conheço e que fala comigo nunca teve um ato ridículo, nunca sofreu um enxovalho, nunca foi senão príncipe, todos eles príncipes na vida. Quem me dera ouvir a voz de alguém, a voz humana, que me confessasse não um pecado, mas uma infâmia, que contasse não uma violência, mas uma covardia. Não, são todos o ideal. Se os ouço e me falam, quem há neste largo mundo que me confessasse que uma vez foi vil? Ó príncipes, meus irmãos! Estou farto de semideuses. Onde é que há gente neste mundo? Então sou só eu que é vil e errôneo nesta terra? Poderão as mulheres não os terem amado. Podem ter sido traídos. Mas ridículos, nunca. E eu, que tenho sido ridículo sem ter sido traído? Como posso eu falar com os meus superiores sem titubear? Eu que tenho sido vil, literalmente vil, vil no sentido mesquinho e infame da vileza.
0: Texto, poema em linha reta, de Álvaro de Campos.

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0: versos e reversos.
1: A espantosa realidade das coisas é a minha descoberta de todos os dias. Cada coisa é o que é. E é difícil explicar a alguém quanto isso me alegra e quanto isso me basta. Basta existir para se ser completo. Tenho escrito bastantes poemas, hei de escrever muitos mais, naturalmente. Cada poema meu diz isto. E todos os meus poemas são diferentes porque cada coisa que há é uma maneira de dizer isso. Às vezes, ponho meu olhar para uma pedra. Não me ponho a pensar se ela sente. Não me perco a chamar-lhe minha irmã. Mas gosto dela por ela ser uma pedra. Gosto dela porque ela não sente nada. Gosto dela porque ela não tem parentesco nenhum comigo. Outras vezes ouço passar o vento e acho que só para ouvir passar o vento vale a pena ter nascido. Eu não sei o que é que os outros pensarão lendo isto, mas acho que isto deve estar bem porque eu penso sem esforço. Nem ideia de outras pessoas ao ouvir-me pensar, porque eu penso sem pensamentos, porque eu digo como as minhas palavras o dizem. Uma vez chamaram-me poeta materialista e eu admirei-me porque não julgava que se me pudesse chamar qualquer coisa. Eu nem sequer sou poeta, vejo. Se o que escrevo tem valor, não sou eu que o tenho. O valor está ali, nos meus versos. Tudo isso é absolutamente independente da minha vontade.
0: Texto: A Espantosa Realidade das Coisas. Intérprete:

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0: versos e reversos.
1: Entre o fim do começo e o começo do fim, toda coisa tem uma massa inerte feito ponte pela qual passamos distraídos ou não. Os astecas sentiam chegar ao exato momento do meio da vida, o meio do meio da vida. O momento em que o que já vivemos é exatamente igual ao que ainda não vivemos. E nesse momento preciso, o mais comum dos astecas sentia uma súbita e inexplicável vontade de tomar um trem. Mas como ainda não o tinham inventado, ele acabava por entristecer-se. Daí a tristeza, essa vontade de algo que ainda não inventaram.
0: Texto: O Meio de Todas as Coisas, Gregório do Vivier.

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0: versos e reversos. Especial Negras Letras.
1: Punhos de redes embalaram meu canto para adoçar o meu país, ó Itman. Xaripapo coloriu meu corpo contra os maus olhados. Catecismo me ensinou a abraçar os hóspedes. Carumã me alimentou quando eu era criança. Mãe Negra me contou histórias de bicho. Moleque me ensinou safadezas. Maçoca, tapioca, pipoca, tudo comi. Bebi cachaça com caju para limpar-me. Tive maleita, catapora e línguas, bicho de pé, saudade, poesia. Fiquei aluado, mal assombrado, tocando maracá. Dizendo coisas, brincando com as crioulas, vendo espíritos, abusões, mães d'água, conversando com os malucos, conversando sozinho, emprenhando tudo o que encontrava, abraçando as cobras pelos matos, me misturando, me sumindo, me acabando para salvar a minha alma benzida e meu corpo pintado de urucu, tatuado de cruzes, de orações, de mãos ligadas, de nomes de amor em todas as línguas de branco. De mouro ou de pagão.
0: Texto Democracia, de Jorge de Lima.

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1: Tantas vezes me mataram, tantas vezes...

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1: Beleza, bocado, senhoras e senhores. Obrigado, meu compadre.

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0: versos e reversos.
1: A espantosa realidade das coisas é a minha descoberta de todos os dias. Cada coisa é o que é. E é difícil explicar a alguém quanto isso me alegra e quanto isso me basta. Basta existir para se ser completo. Tenho escrito bastantes poemas, hei de escrever muitos mais, naturalmente. Cada poema meu diz isto. E todos os meus poemas são diferentes, porque cada coisa que há é uma maneira de dizer isso. Às vezes, ponho-me a olhar para uma pedra. Eu me ponho a pensar se ela sente. Não me perco a chamar-lhe minha irmã, mas gosto dela por ela ser uma pedra. Gosto dela porque ela não sente nada. Gosto dela porque ela não tem parentesco nenhum comigo. Outras vezes ouço passar o vento e acho que só para ouvir passar o vento vale a pena ter nascido. Eu não sei o que é que os outros pensarão lendo isto, mas acho que isto deve estar bem porque eu penso sem esforço. Nem ideia de outras pessoas ao ouvir-me pensar, porque eu penso sem pensamentos, porque eu digo como as minhas palavras o dizem. Uma vez chamaram-me poeta materialista, e eu admirei-me porque não julgava que se me pudesse chamar qualquer coisa. Eu nem sequer sou poeta, vejo. Se o que escrevo tem valor, não sou eu que o tenho. O valor está ali, nos meus versos. Tudo isso é absolutamente independente da minha vontade.
0: Texto: A Espantosa Realidade das Coisas.

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0: versos e reversos.
1: Entre o fim do começo e o começo do fim, toda coisa tem uma massa inerte feito ponte pela qual passamos distraídos ou não. Os astecas sentiam chegar o exato momento do meio da vida, o meio do meio da vida. O momento em que o que já vivemos é exatamente igual ao que ainda não vivemos. E nesse momento preciso, o mais comum dos astecas sentia uma súbita e inexplicável vontade de tomar um trem. Mas como ainda não o tinham inventado, ele acabava por entristecer-se. Daí a tristeza, essa vontade de algo que ainda não inventaram.
0: Texto: O Meio de Todas as Coisas, Gregório do Vivier.

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0: versos e reversos.
1: Entre o fim do começo e o começo do fim, toda coisa tem uma massa inerte feito ponte pela qual passamos distraídos ou não. Os astecas sentiam chegar o exato momento do meio da vida, o meio do meio da vida. O momento em que já vivemos é exatamente igual ao que ainda não vivemos. E nesse momento preciso, o mais comum dos astecas sentia uma súbita e inexplicável vontade de tomar um trem. Mas como ainda não o tinha inventado, ele acabava por entristecer-se. Daí a tristeza, essa vontade de algo que ainda não inventaram.
0: Texto O Meio de Todas as Coisas, Gregório do Vivier. Intérprete Júnior.
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0: versos e reversos.
1: A espantosa realidade das coisas é a minha descoberta de todos os dias. Cada coisa é o que é. E é difícil explicar a alguém quanto isso me alegra e quanto isso me basta. Basta existir para se ser completo. Tenho escrito bastantes poemas, hei de escrever muitos mais, naturalmente. Cada poema meu diz isto. E todos os meus poemas são diferentes, porque cada coisa que há é uma maneira de dizer isso. Às vezes, ponho meu olhar para uma pedra. Eu me ponho a pensar se ela sente. Não me perco a chamar-lhe minha irmã, mas gosto dela por ela ser uma pedra. Gosto dela porque ela não sente nada. Gosto dela porque ela não tem parentesco nenhum comigo. Outras vezes ouço passar o vento e acho que só para ouvir passar o vento vale a pena ter nascido. Eu não sei o que é que os outros pensarão lendo isto, mas acho que isto deve estar bem, porque eu penso sem esforço. Nem ideia de outras pessoas ao ouvir-me pensar, porque eu penso sem pensamentos. Porque eu digo como as minhas palavras o dizem. Uma vez chamaram-me poeta materialista, e eu admirei-me porque não julgava que se me pudesse chamar qualquer coisa. Eu nem sequer sou poeta, vejo. Se o que escrevo tem valor, não sou eu que o tenho. O valor está ali, nos meus versos. Tudo isso é absolutamente independente da minha vontade.
0: Texto: A Espantosa Realidade das Coisas. Intérprete: Júnior Cunha.
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0: Especial Negras Letras. Os netos de teus mulatos e de teus cafuzos, e a quarta e a quinta gerações de teu sangue sofredor, tentarão apagar a tua cor. E as gerações dessas gerações, quando apagarem a tua tatuagem execranda, não apagarão de suas almas a tua alma negro. Pai João, mãe negra, fulô, zumbi, negro fujão, negro cativo, negro rebelde, negro cabinda, negro congo, negro irumba, negro que foste para o algodão dos Estados Unidos, para os canaviais do Brasil, para o tronco, para o colar de ferro, para a canga de todos os senhores do mundo. Ou melhor, compreendo agora os teus blues, nesta hora triste da raça branca, negro. Olá, negro! Olá, negro! A raça que te enforca, enforca-se de ódio, negro. E és tu que as alegrias, ainda com os teus jazz, com os teus songs, com os teus ludus, os poetas, os libertadores, os que derramaram babosas torrentes de falsa piedade, não compreendiam que tu ias rir, que o teu riso e a tua virgindade, os teus medos e a tua bondade mudariam a alma branca cansada de todas as ferocidades. Olá, negro, Pai João, mãe negra, fulô, zumbi, que traíste as sinhás nas casas grandes, que cantaste para o Senhor dormir, que te revoltaste também contra o Senhor. Quantos séculos há passado e quantos passarão sobre a tua noite, sobre as tuas mandingas, sobre os teus medos, sobre as tuas alegrias? Olá, negro, negro que foste para o algodão dos Estados Unidos, o que foste para os canaviais do Brasil, quantas vezes as caipirinhas hão de embranquecer, para que os canaviais possam dar mais doçura à alma humana. Olá, negro. Negro, ó antigo proletário sem perdão. Proletário bom, blues, jazz, songs, ludus. Apanhávamos com vontade de cantar. Choravas com vontade de sorrir. Com vontade de fazer mandinga para o branco ficar bom. Para o chicote doer menos, para o dia acabar e negro dormir. Não basta iluminares hoje as noites dos brancos com teus jazzes, com tuas danças, com lutas, gargalhadas. Olá, negro, o dia está nascendo, o dia está nascendo, ou será tua gargalhada que vem vindo? Olá, negro, olá, negro. Texto Olá, negro, de Jorge de Lima. Intérprete Júnior Cunha.
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1: Versos e reversos.
2: Nunca conheci quem tivesse levado porrada. Todos os meus conhecidos têm sido campeões em tudo. E eu, tantas vezes reles, tantas vezes porco, tantas vezes vil, eu, tantas vezes irrespondivelmente parasita, indesculpavelmente sujo, eu que tantas vezes não tenho tido paciência para tomar banho, eu que tantas vezes tenho sido ridículo, absurdo, que tenho rolado os pés publicamente nos tapetes das etiquetas, que tenho sido grotesco, mesquinho, submisso e arrogante, que tenho sofrido os enxovalhos e calado, que quando não tenho calado tenho sido mais ridículo ainda, eu que tenho sido cômico às criadas de hotel, eu que tenho sentido o piscar de olhos dos moços de fretes, eu que tenho feito vergonhas financeiras, pedido emprestado sem pagar, eu que, quando a hora do soco surgiu, me tenho agachado para fora da possibilidade do soco, eu que tenho sofrido a angústia das pequenas coisas, eu verifico que não tenho par nisto tudo neste mundo. Toda gente que eu conheço e que fala comigo nunca teve um ato ridículo, nunca sofreu um enxovalho, nunca foi senão príncipe, todos eles príncipes na vida. Quem me dera ouvir a voz de alguém, a voz humana, que me confessasse não um pecado, mas uma infâmia,

0: posso eu falar com os meus superiores sem titubear? Eu que tenho sido vil. Literalmente vil. Vil no sentido mesquinho e infame da vileza.
1: Texto, poema em linha reta, de Álvaro de Campos.

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1: Versos e reversos. Especial Negras Letras. Os netos de teus mulatos e de teus cafuzos, e a quarta e a quinta gerações de teu sangue sofredor, tentarão apagar a tua cor. E as gerações dessas gerações, quando apagarem a tua tatuagem execranda, não apagarão de suas almas a tua alma negro. Pai João, mãe negra, fulô, zumbi, negro fujão, negro cativo, negro rebelde, negro cabinda, negro congo, negro irumba, negro que foste para o algodão dos Estados Unidos, para os canaviais do Brasil, para o tronco, para o colar de ferro, para a canga de todos os senhores do mundo. Ou melhor, compreendo agora os teus blues, nesta hora triste da raça branca, negro. Olá, negro! Olá, negro! A raça que te enforca, enforca-se de ódio, negro. E és tu que as alegrias, ainda com os teus jazz, com os teus songs, com os teus ludus, os poetas, os libertadores, os que derramaram babosas torrentes de falsa piedade, não compreendiam que tu ias rir, que o teu riso e a tua virgindade, os teus medos e a tua bondade mudariam a alma branca cansada de todas as ferocidades. Olá, negro! Pai João, mãe negra, fulô, zumbi, que traíste as sinhás nas casas grandes, que cantaste para o Senhor dormir, que te revoltaste também contra o Senhor. Quantos séculos há passado e quantos passarão sobre a tua noite, sobre as tuas mandingas, sobre os teus medos, sobre as tuas alegrias? Olá, negro! Negro que foste para o algodão dos Estados Unidos, o que foste para os canaviais do Brasil, quantas vezes as caipirinhas hão de embarquecer para que os canaviais possam dar mais doçura à alma humana? Olá, negro! Negro, ó antigo proletário sem perdão, proletário bom, blues, jazz, songs, ludus, apanhávamos com vontade de cantar, choravas com vontade de sorrir, com vontade de fazer mandinga para o branco ficar bom, para o chicote doer menos, para o dia acabar e negro dormir. Não basta iluminares hoje as noites dos brancos com teus jazzes, com tuas danças, com lutas, gargalhadas. Olá, negro, o dia está nascendo, o dia está nascendo, ou será tua gargalhada que vem vindo? Olá, negro. Olá, negro. Texto Olá, negro, por Jorge de Lima.

0: versos e reversos.
1: A maior riqueza do homem é sua incompletude. Nesse ponto sou abastado. Palavras que me aceitam como sou. Eu não aceito. Não aguento ser apenas um sujeito que abre portas, que puxa válvulas, que olha o relógio, que compra pão às 6 da tarde, que vai lá fora, que aponta lápis, que vê a uva, etc, etc. Perdoai. Mas eu preciso ser outros. Eu penso renovar o homem usando borboletas.
0: Texto Retrato do Artista Quando Coisa, de Manuel.

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0: versos e reversos.
1: A espantosa realidade das coisas é a minha descoberta de todos os dias. Cada coisa é o que é. E é difícil explicar a alguém quanto isso me alegra e quanto isso me basta. Basta existir para se ser completo. Tenho escrito bastantes poemas, hei de escrever muitos mais, naturalmente. Cada poema meu diz isto. E todos os meus poemas são diferentes porque cada coisa que há é uma maneira de dizer isso. Às vezes, ponho-me a olhar para uma pedra. Não me ponho a pensar se ela sente. Não me perco a chamar-lhe minha irmã. Mas gosto dela por ela ser uma pedra. Gosto dela porque ela não sente nada. Gosto dela porque ela não tem parentesco nenhum comigo. Outras vezes ouço passar o vento e acho que só para ouvir passar o vento vale a pena ter nascido. Eu não sei o que é que os outros pensarão lendo isto. Mas acho que isto deve estar bem porque eu penso sem esforço. Nem ideia de outras pessoas ao ouvir-me pensar, porque eu penso sem pensamentos. Porque eu digo como as minhas palavras o dizem. Uma vez chamaram-me poeta materialista e eu admirei-me porque não julgava que se me pudesse chamar qualquer coisa. Eu nem sequer sou poeta, vejo. Se o que escrevo tem valor, não sou eu que o tenho. O valor está ali, nos meus versos. Tudo isso é absolutamente independente da minha vontade.
0: Texto: A Espantosa Realidade das Coisas. Intérprete: Júnior Cunha.
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0: versos e reversos.
1: A espantosa realidade das coisas é a minha descoberta de todos os dias. Cada coisa é o que é. E é difícil explicar a alguém quanto isso me alegra e quanto isso me basta. Basta existir para se ser completo. Tenho escrito bastantes poemas, hei de escrever muitos mais, naturalmente. Cada poema meu diz isto. E todos os meus poemas são diferentes, porque cada coisa que há é uma maneira de dizer isso. Às vezes, ponho-me a olhar para uma pedra. Eu me ponho a pensar se ela sente. Não me perco a chamar-lhe minha irmã, mas gosto dela por ela ser uma pedra. Gosto dela porque ela não sente nada. Gosto dela porque ela não tem parentesco nenhum comigo. Outras vezes ouço passar o vento e acho que só para ouvir passar o vento vale a pena ter nascido. Eu não sei o que é que os outros pensarão lendo isto, mas acho que isto deve estar bem porque eu penso sem esforço. Nem ideia de outras pessoas ao ouvir-me pensar, porque eu penso sem pensamentos, porque eu digo como as minhas palavras o dizem. Uma vez chamaram-me poeta materialista, e eu admirei-me porque não julgava que se me pudesse chamar qualquer coisa. Eu nem sequer sou poeta, vejo. Se o que escrevo tem valor, não sou eu que o tenho. O valor está ali, nos meus versos. Tudo isso é absolutamente independente da minha vontade.
0: Texto: A Espantosa Realidade das Coisas. Intérprete:

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0: versos e reversos.
1: Entre o fim do começo e o começo do fim, toda coisa tem uma massa inerte feito ponte pela qual passamos distraídos ou não. Os astecas sentiam chegar o exato momento do meio da vida, o meio do meio da vida. O momento em que o que já vivemos é exatamente igual ao que ainda não vivemos. E nesse momento preciso, o mais comum dos astecas sentia uma súbita e inexplicável vontade de tomar um trem. Mas como ainda não o tinha inventado, ele acabava por entristecer-se. Daí a tristeza, essa vontade de algo que ainda não inventaram.
0: Texto: O Meio de Todas as Coisas, Gregório do Vivier.

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0: versos e reversos.
1: Especial Negras Letras.
2: Punhos de redes embalaram meu canto para adoçar o meu país, ó Itman. Xanipapo coloriu meu corpo contra os maus olhados. Catecismo me ensinou a abraçar os hóspedes. Carumã me alimentou quando eu era criança. Mãe Negra me contou histórias de bicho. Moleque me ensinou safadezas. Maçoca, tapioca, pipoca, tudo comi. Bebi cachaça com caju para limpar-me. Tive maleita, catapora e línguas, bicho de pé, saudade, poesia. Fiquei aluado, mal assombrado, tocando maracá. Dizendo coisas, brincando com as crioulas, vendo espíritos, abusões, mães d'água, conversando com os malucos, conversando sozinho, emprenhando tudo o que encontrava, abraçando as cobras pelos matos, me misturando, me sumindo, me acabando para salvar a minha alma benzida e meu corpo pintado de urucu, tatuado de cruzes, de orações, de mãos ligadas, de nomes de amor em todas as línguas de branco. De mouro ou de pagão.
1: Texto Democracia, de Jorge de Lima.

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0: versos e reversos.
1: Nunca conheci quem tivesse levado porrada. Todos os meus conhecidos têm sido campeões em tudo. E eu, tantas vezes reles, tantas vezes porco, tantas vezes vil, eu, tantas vezes irrespondivelmente parasita, indesculpavelmente sujo, eu que tantas vezes não tenho tido paciência para tomar banho, eu que tantas vezes tenho sido ridículo, absurdo, que tenho rolado os pés publicamente nos tapetes das etiquetas, que tenho sido grotesco, mesquinho, submisso e arrogante, que tenho sofrido os enxovalhos e calado, que quando não tenho calado tenho sido mais ridículo ainda, eu que tenho sido cômico às criadas de hotel, eu que tenho sentido o piscar de olhos dos moços de fretes, eu que tenho feito vergonhas financeiras, pedido emprestado sem pagar, eu que quando a hora do soco surgiu, me tenho agachado para fora da possibilidade do soco, eu que tenho sofrido a angústia das pequenas coisas, eu verifico que não tenho par nisto tudo neste mundo. Toda gente que eu conheço e que fala comigo nunca teve um ato ridículo. Nunca sofreu um enxovalho. Nunca foi senão príncipe, todos eles príncipes na vida. Quem me dera ouvir a voz de alguém, a voz humana, que me confessasse não um pecado, mas uma infâmia. Que contasse não uma violência, mas uma covardia. Não. São todos o ideal. Se os ouço e me falam, quem há neste largo mundo que me confessasse que uma vez foi vil? Ó príncipes, meus irmãos! Estou farto de semideuses. Onde é que há gente neste mundo? Então sou só eu que é vil e errôneo nesta terra? Poderão as mulheres não os terem amado. Podem ter sido traídos. Mas ridículos, nunca. E eu, que tenho sido ridículo sem ter sido traído? Como posso eu falar com os meus superiores sem titubear? Eu que tenho sido vil, literalmente vil, vil no sentido mesquinho e infame da vileza.
0: Texto, poema em linha reta, de Álvaro de Campos.

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1: Versos e reversos.

0: Especial Negras Letras.
1: Punhos de redes embalaram meu canto para adoçar o meu país, ó Itman. Xaripapo coloriu meu corpo contra os maus olhados. Catecismo me ensinou a abraçar os hóspedes. Carumã me alimentou quando eu era criança. Mãe Negra me contou histórias de bicho. Moleque me ensinou safadezas. Maçoca, tapioca, pipoca, tudo comi. Bebi cachaça com caju para limpar-me. Tive maleita, catapora e línguas, bicho de pé, saudade, poesia. Fiquei aluado, mal assombrado, tocando maracá. Dizendo coisas, brincando com as crioulas, vendo espíritos, abusões, mães d'água, conversando com os malucos, conversando sozinho, emprenhando tudo o que encontrava, abraçando as cobras pelos matos, me misturando, me sumindo, me acabando, para salvar a minha alma benzida e meu corpo pintado de urucu, tatuado de cruzes, de orações, de mãos ligadas, de nomes de amor em todas as línguas de branco, de mouro ou de pagão.
0: Texto Democracia, de Jorge de Lima.

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0: versos e reversos.
1: Saudade é solidão acompanhada. É quando o amor ainda não foi embora, mas o amado já. Saudade é amar um passado que ainda não passou. É recusar um presente que nos machuca. É não ver o futuro que nos convida. Saudade é sentir que existe o que não existe mais. Saudade é o inferno dos que perderam. É a dor dos que ficaram para trás. É o gosto de morte na boca dos que continuam. Só uma pessoa no mundo deseja sentir saudade. Aquela que nunca amou. E este é o maior dos sofrimentos. Não ter por quem sentir saudades. Passar pela vida e não viver. O maior dos sofrimentos é nunca ter sofrido.
0: Texto Saudade, de Pablo Neruda.

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0: versos e reversos. Especial Negras Letras.
1: Punhos de redes embalaram meu canto para adoçar o meu país, ó Itman. Xanipapo coloriu meu corpo contra os maus olhados. Catecismo me ensinou a abraçar os hóspedes. Carumã me alimentou quando eu era criança. Mãe Negra me contou histórias de bicho. Moleque me ensinou safadezas. Maçoca, tapioca, pipoca, tudo comi. Bebi cachaça com caju para limpar-me. Tive maleita, catapora e línguas, bicho de pé, saudade, poesia. Fiquei aluado, mal assombrado, tocando maracá. Dizendo coisas, brincando com as crioulas, vendo espíritos, abusões, mães d'água, conversando com os malucos, conversando sozinho, emprenhando tudo o que encontrava, abraçando as cobras pelos matos, me misturando, me sumindo, me acabando para salvar a minha alma benzida e meu corpo pintado de urucu, tatuado de cruzes, de orações, de mãos ligadas, de nomes de amor em todas as línguas de branco, de mouro ou de pagão.
0: Texto de

Valeu, rapaziada. É isso aí. Gente que é do Rio, gosta de samba. Essa música é de Jovi Joviniano, meu parceiro que tá aqui na percussão. Pequenino de Pitbull, compositor de água também. Meu parceiro. Valeu, Jovi.

0: Duane, forró sacana, senhoras e senhores, na guitarra.
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1: Tá aqui, vamos lembrar, né? Mais um pouquinho de farofa, não custa nada.

Muito obrigado, gente. Porra, tava morto de saudade tocar aqui no Brasil. Muito obrigado. Então é o seguinte, vamos sair fora. Mania de peitão, vamos nessa aí, gente.

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0: eu fico com muito medo, assim, sei lá, dinheiro subir na minha, a minha cabeça e eu, sei lá, começar a viver em razão do trabalho, em razão do dinheiro, assim, e não conseguir realizar meus sonhos, que é um sonho bem careta, assim, sabe? Você ter uma família, um casalzinho de filhos, assim, e sua esposa, e você viajar, assim, pelo mundo, assim. Sei lá, esse é meu sonho, eu não tenho nenhum outro sonho, não.
1: Não tem nada a ver com estudar, mas quer que eu fale? Ah, e velejando daqui até a Irlanda. Não sei explicar também. Pegar meu barco e sair até a Irlanda. Sozinho, assim.
2: Eu não vou para determinada área querendo ser um sinistrão, visando o sucesso, querendo escrever o melhor livro da história da humanidade. Sem essas ambições, egoicas. Mas aquela coisa assim, eu vou fazer para tal. Vou fazer o melhor que eu consigo. Eu acho que isso é um sonho. Se eu morresse amanhã, talvez.

Nós da CULA vamos falar um pouco sobre o Programa Institucional às Pessoas com Necessidades Especiais, o PE da UniOeste. É um programa da UniOeste voltado para pessoas com deficiências e ele existe há 25 anos no campus de Toledo. Há no programa dois acadêmicos, duas professoras de AE, que seria atendimento educacional, uma bolsista, uma intérprete e a Franci como coordenador. Adaptação de material. Tem os materiais que as professoras de AE transformam os PDFs e textos em áudio, ou se entrega ao aluno o áudio pronto, ou se apresenta aplicativos que faça isso automaticamente, sendo o NVDA, o DocsDocs e alguns outros aplicativos que fazem essa transferência de texto para áudio.

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0: 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Especial Negras Letras.
1: Punhos de redes embalaram meu canto para adoçar o meu país, ó Itman. Xanipapo coloriu meu corpo contra os maus olhados. Catecismo me ensinou a abraçar os hóspedes. Carumã me alimentou quando eu era criança. Mãe Negra me contou histórias de bicho. Moleque me ensinou safadezas. Maçoca, tapioca, pipoca, tudo comi. Bebi cachaça com caju para limpar-me. Tive maleita, catapora e línguas, bicho de pé, saudade, poesia. Fiquei aluado, mal assombrado, tocando maracá. Dizendo coisas, brincando com as crioulas, vendo espíritos, abusões, mães d'água, conversando com os malucos, conversando sozinho, empreendendo tudo o que encontrava, abraçando as cobras pelos matos, me misturando, me sumindo, me acabando para salvar a minha alma benzida e meu corpo pintado de urucu, tatuado de cruzes, de orações, de mãos ligadas, de nomes de amor em todas as línguas de branco, de mouro ou de pagão.
0: Texto de

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1: Olá, nós da Kula vamos falar um pouco sobre o Programa Institucional As Pessoas com Necessidades Especiais, o PE da UniOeste. É um programa da UniOeste voltado para pessoas com deficiências e ele existe há 25 anos no campus de Toledo. Há no programa dois acadêmicos, duas professoras de AE, que seria atendimento educacional, uma bolsista, uma intérprete e a Franci como coordenador. 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

0: Estamos iniciando o Observatório Terra, um programa com notícias sobre ciência e espaço. Quinta temporada, episódio 1.
1: Astrônomos propõem a existência de estrela buraco negro.
0: Foguete Longa Marcha lança satélite para os Emirados Árabes Unidos.
1: Exoplaneta oceânico, condenado à destruição, revela avanço na detecção de mundos sem trânsito. Astrônomos propõem a existência de estrela buraco negro. Os buracos negros hoje são classificados em duas categorias. Estelares, formados pelo colapso gravitacional de estrelas massivas no fim de suas vidas, e os buracos negros supermassivos, localizados no centro da maioria das grandes galáxias. Mas uma equipe internacional de astrônomos acredita ter elementos para propor a existência de um outro tipo, uma estrela buraco negro ou um buraco negro estrela. É um corpo celeste nunca antes visto, mas que pode ser interpretado como uma nuvem de gás extremamente densa, alimentada não pela fusão nuclear, como uma estrela convencional, mas por um buraco negro central. Segundo Ron Naidoo, da Universidade do Havaí, pode existir um buraco negro central com 100 vezes a massa do Sol, e, ao redor desse buraco negro, haveria um extenso envelope de gás que se assemelha a uma estrela do tamanho de um sistema solar. Contudo, ainda é cedo para taxar a proposta de Naidoo e seus colegas como uma descoberta. Na verdade, trata-se de mais uma proposta para tentar explicar os curiosos pequenos pontos vermelhos descobertos pelo telescópio James Webb. No início, acreditou-se que seriam galáxias muito precoces. Eles aparecem entre 600 milhões e 1,5 bilhão de anos após o Big Bang, e depois somem. Mas hoje há muitas ideias tentando explicá-los. Estamos vivendo tempos incrivelmente empolgantes, com quase 1000 artigos e pré-publicações sobre pequenos pontos vermelhos nos últimos 2 ou 3 anos, falou George Matthey, do Instituto de Ciência e Tecnologia da Áustria e coautor da nova proposta de interpretação. A equipe acredita que a explicação mais provável para os estranhos pequenos pontos vermelhos é que se trata de uma mistura de um buraco negro e uma estrela, uma combinação nunca observada até hoje. Nessa interpretação, o objeto consistiria em uma nuvem de gás extremamente densa, mantida coesa pela atração gravitacional de um buraco negro funcionando como núcleo. O principal elemento para essa interpretação é que a luz do ponto vermelho estudado é extremamente brilhante, exceto abaixo de certos comprimentos de onda, onde a luz desaparece completamente. Essa queda espectral é conhecida como

0: China. A Corporação de Ciência e Tecnologia Aeroespacial anunciou com sucesso o lançamento, revelando que a carga útil era um novo lote de satélites para a constelação Huangwang. Os satélites representam o 24º lote operacional lançado para o Huangwang, elevando o número de satélites em órbita do programa para 195, sem incluir satélites experimentais relacionados. Os satélites foram construídos pela Academia Chinesa de Tecnologia Espacial. Em decorrência com a política geral de sigilo pragmático, nenhum detalhe ou imagem dos satélites foi divulgado. O programa prevê cerca de 13 mil satélites em órbita terrestre baixa. A missão foi o sétimo lançamento do foguete Longa Marcha 12, que também opera os foguetes Longa Marcha 12A, movidos a metano e oxigênio líquido, e o Longa Marcha 12B, movido a querosene e oxigênio líquido, ambos potencialmente reutilizáveis. Ambos lançaram a órbita em seus voos inaugurais, mas nenhum dos primeiros estágios foi recuperado. Após a missão em Huangwang, a China realizou um lançamento para os Emirados Árabes Unidos. Um foguete hipergólico Longa Marcha 2C decolou do centro de lançamento de satélites de Taiyuan, no norte da China. A missão visa desenvolver tecnologias espaciais avançadas e representa um passo ambicioso rumo à reutilização dessas tecnologias para apoiar a sustentabilidade e o desenvolvimento futuro, afirmou o comando da missão. O satélite busca fornecer dados e informações que contribuem para a proteção ambiental, a gestão de recursos naturais e o aumento da eficiência do planejamento nas tomadas de decisões. O satélite é um projeto do Centro Nacional de Ciência e Tecnologia Espacial da Universidade dos Emirados Árabes Unidos, envolvido em parceria com a Agência Espacial dos Emirados Árabes Unidos e parceiros chineses. No final de 2025, o satélite hiperespectral 813 foi lançado por um foguete CAS Space Kinect 1 para iniciar as pesquisas.
1: Exoplaneta oceânico condenado à destruição revela avanço na detecção de mundos sem trânsito. Graças ao avanço tecnológico, astrônomos foram capazes de descobrir um exoplaneta oceânico orbitando tão perto de sua estrela que, ao sofrer forças de maré extremas, caminha para uma destruição inevitável. Astrônomos identificaram um exoplaneta oceânico que orbita perigosamente perto de sua estrela, submetido a forças de maré tão intensas que está condenado a uma evolução orbital rápida rumo à destruição. Nomeado HD-176071b e localizado a 335 anos-luz de distância, o exoplaneta tem 2,5 vezes o tamanho da Terra e cerca de 8,5 vezes sua massa, composição que sugere um mundo formado por aproximadamente 50% de água. A apenas 2,4 milhões de quilômetros de sua estrela, o equivalente a 1,6% da distância entre a Terra e o Sol, e com um ano de 14 horas, o exoplaneta é um raro mundo de água quente. Essa proximidade extrema gera marés violentas que arrastam inexoravelmente para um encontro fatal, no qual será engolido pela estrela hospedeira. Os dados de trânsito são ricos em informações. Ao medir a profundidade da queda de brilho e conhecer o tamanho da estrela, os cientistas podem determinar o tamanho ou raio do planeta. O período orbital do planeta pode ser determinado medindo o tempo decorrido entre os trânsitos. Uma vez conhecido o período orbital, a terceira lei de Kepler do movimento planetário pode ser aplicada. HD-176071b também ocupa o chamado Deserto Netuno, região onde quase não há planetas do tamanho de Netuno, em órbitas tão próximas. Normalmente, a radiação estelar destruiria suas atmosferas, mas este mundo aquático desafia a regra porque possui uma atmosfera dinâmica, com nuvens densas e altamente reflexivas que evoluem continuamente. A descoberta foi possível graças à comparação entre dados antigos do Kepler e novas observações do satélite de pesquisa de exoplanetas em trânsito, conhecido como TESS, que revelaram mudanças inesperadas na luz refletida pelo planeta. Essas variações indicam uma atmosfera viva, com padrões climáticos em constante transformação ao longo das regiões mais frias.
0: Magnetar extremo revela que o vazio do espaço não é tão vazio assim, afirma estudo. Campos magnéticos extremos de um magnetar revelam sinais inéditos de birefringência do vácuo, efeito previsto há 90 anos, mostrando

0: em que o espaço vazio altera a forma como a luz se propaga. Observações do Observatório IXPE detectaram polarização 3 vezes maior que a esperada, a evidência mais forte já obtida até ao momento. Uma equipe de pesquisa apresentou evidências inéditas de que campos magnéticos extremos podem alterar as propriedades do vácuo, fazendo com que o espaço aparentemente vazio mude a forma como a luz se propaga. De acordo com o estudo, sinais analisados por um magnetar reforçam uma previsão teórica feita há quase 90 anos, segundo o qual o vácuo é permeado por partículas virtuais que interagem brevemente com o ambiente. A ideia remonta a 1936, quando Heisenberg e Euler propuseram que o espaço nunca é totalmente vazio, mas preenchido por elétrons e pósitrons, que surgem e desaparecem. Em condições normais, essa espuma quântica é invisível, mas campos magnéticos extremamente fortes podem reorganizar as ondas de luz, produzindo o fenômeno conhecido como birrefringência do vácuo. Magnetars remanescentes ultradensos de estrelas massivas possuem os campos magnéticos mais intensos do universo e funcionam como laboratórios naturais para testar efeitos impossíveis de se reproduzir na Terra. Com o lançamento do telescópio IXPE em 2021, tornou-se possível medir a polarização dos raios-x em torno desses objetos com precisão inédita. Em 2025, os pesquisadores observaram o magnetar 1E1547-5408, observado pelo IXPE, completando os dados com telescópios de raios-x na Terra e da Estação Espacial Internacional. Os raios-x detectados estavam quase 3 vezes mais polarizados do que o esperado e alinhados com o campo magnético da estrela, coincidindo com o padrão observado em suas emissões de rádio. Essa combinação de sinais deixou a birrefringência do vácuo como a única explicação plausível, oferecendo a confirmação mais robusta já obtida do efeito previsto por Heisenberg. Para os cientistas, o resultado reforça que os modelos fundamentais da física continuam válidos, mesmo sob condições extremas.
1: Curiosity atinge novas alturas em Marte. O rover Curiosity da NASA usou sua câmera Meshcam para capturar um panorama composto por 323 imagens individuais do planeta Marte. As imagens foram feitas em 1º e 2 de agosto de 2026. Os 4.972 e 4.973 dias marcianos, ou sóis, da missão do rover, justamente quando o Curiosity atingiu um ganho de altitude total de 1 km ao longo de seus 14 anos de exploração do planeta vermelho. As imagens mostram a vasta extensão de um amplo vale apelidado de Vale Grande, uma depressão na encosta do Monte Sharp, em Marte, a montanha de 5 km de altura que o rover vem escalando desde 2014. Uma panorâmica do Monte Sharp, em Marte, capturada pelo rover Curiosity da NASA a partir do fundo da cratera Gale, em 1º e 2 de agosto de 2026, 4.972 e 4.973 dias marcianos ou sóis da missão do rover. A missão do Curiosity foi um sucesso por diversos motivos. Um deles foi a ousada manobra de guindaste aéreo, que a NASA e o Laboratório de Propulsão a Jato utilizaram para pousar o robô do tamanho de um SUV no planeta vermelho, mudando para sempre os pousos em Marte. Desde então, o Curiosity descobriu indícios de que água líquida já fluiu pela superfície de Marte e encontrou evidências tentadoras de moléculas orgânicas complexas no planeta vermelho, incluindo algumas que os cientistas consideraram os blocos de construção da vida. Mesmo após 14 anos viajando pelo planeta vermelho e sofrendo danos consideráveis em suas rodas, a NASA afirma que o Curiosity ainda tem muita exploração e ciência a realizar. Outro dos robôs exploradores de Marte da NASA, o Perseverance, alcançou recentemente um marco importante em sua trajetória ao ultrapassar 42,2 km de percurso, o equivalente a uma maratona pela superfície marciana.
0: Buraco negro supermassivo expela energia a uma distância 3 vezes maior que o diâmetro da Via Láctea. O estudo descobriu que a potência das emissões é cerca de 100 vezes maior que as estimativas anteriores e comparável à energia de vários bilhões de supernovas, detalha o portal space.com. Buracos negros supermassivos são conhecidos por sua capacidade de atrair matéria. No entanto, novas pesquisas mostraram que eles também emitem enormes quantidades de energia. Descobriu-se que os ventos gerados por um buraco negro ativo eram cerca de 100 vezes mais poderosos do que os astrônomos supunham anteriormente. O estudo foi conduzido por Satoshi Yamada, da Universidade de Tohoku, no Japão. O cientista e seus colegas observaram o quasar H1-821-643 na constelação do Dragão. Os resultados do estudo foram publicados na revista Nature Astronomy. Esse objeto está localizado a cerca de 3,4 bilhões de anos-luz da Terra, e a galáxia do quasar contém um buraco negro supermassivo ativo. Cientistas estimam que ele tenha de 3 bilhões a 4 bilhões de vezes a massa do Sol. Os pesquisadores utilizaram o satélite de raio-x XRSM, lançado pela Agência Espacial Japonesa em 2023. Especialistas monitoraram a assinatura química de átomos de ferro ionizados no gás quente circundante. Eles estudaram como a luz desses íons se estica e se expande, determinando assim a velocidade e o grau da turbulência do gás. Observações mostraram que a turbulência é causada pela energia emitida por um quasar. O seu impacto estendeu-se a uma distância de cerca de 300 mil anos-luz do buraco negro. Trata-se do triplo do diâmetro da Via Láctea. A descoberta de cientistas japoneses pode mudar a percepção dos efeitos do buraco negro no meio ambiente, e os pesquisadores continuarão a estudar esse fenômeno. Novos dados ajudarão a competir melhor a evolução das galáxias.
1: Astrônomos podem ter descoberto a primeira galáxia sem estrelas. A maioria dos objetos no universo deixa algum rastro de luz. A galáxia Cloud 9, não. Os cientistas estão mais perto do que nunca de confirmar que essa galáxia, conhecida como Cloud 9, é a primeira galáxia sem estrelas ou fracassada já descoberta pela humanidade. Uma galáxia sem estrelas é aquela que praticamente não possui estrelas, apesar de conter uma grande quantidade de gás e poeira que normalmente serviriam como blocos de construção para as estrelas. O elemento dominante de uma galáxia sem estrelas seria a matéria escura, a misteriosa substância que permanece efetivamente invisível porque não interage com a luz. Localizada a 14 milhões de anos-luz de distância, perto da galáxia espiral Messier 94, a nuvem 9 é atualmente a melhor candidata à galáxia sem estrelas descoberta pela humanidade até o momento. Ela contém uma vasta nuvem de gás hidrogênio com uma massa estimada em 1 milhão de vezes a do Sol e matéria escura com cerca de 5 milhões de massas solares. No entanto, o telescópio espacial Hubble descobriu em janeiro desse ano que a Cloud 9 praticamente não emite luz estelar. Mas o aspecto mais impressionante da pesquisa foi o vazio absoluto da imagem na localização da Cloud 9. Quando você olha para uma imagem que atinge essas profundidades e não vê nada onde deveria haver uma estrutura contendo 1 milhão de massas solares de gás, é realmente notável, disse o líder da equipe, Ignacio Trujillo, do Instituto de Astrofísica das Canárias, na Espanha, ao space.com. A maioria dos objetos no universo deixa algum rastro de luz. A Cloud 9, não. Esse silêncio é, à sua maneira, o resultado mais fascinante que poderíamos ter obtido. Trujillo explicou que, apesar de ter matéria-prima suficiente para construir uma pequena galáxia, Cloud 9 parece nunca ter formado uma população estelar significativa. Essa combinação, gás, mas sem estrelas, em um ambiente relativamente normal, a torna uma das candidatas mais convincentes para o que os teóricos chamam de galáxia escura ou sem estrelas, acrescentou Trujillo. O conceito tem sido previsto teoricamente há décadas, mas casos confirmados por observações ainda são raros.
0: Buraco negro primordial ajuda a explicar a origem dos enigmáticos pontos vermelhos. Buraco negro estelar recém-identificado pelo James Webb, formado há 660 milhões de anos pelo Big Bang, ajuda a explicar a origem dos enigmáticos pequenos pontos vermelhos e revela como esses objetos podem marcar o nascimento de buraco negro supermassivo no universo primordial. buraco negro estelar mais distante já identificado, formado há apenas 660 milhões de anos após Big Bang, tornou-se uma peça-chave para decifrar a origem dos enigmáticos pequenos pontos vermelhos vistos pelo telescópio espacial James Webb. Logo após o início das operações científicas do telescópio James Webb, os astrônomos notaram algo inesperado nos dados. Objetos vermelhos que parecem pequenos no céu, localizados no universo jovem e distante. Conhecidos como pequenos pontos vermelhos, essa intrigante classe de objetos ainda não é bem compreendida, suscitando novas perguntas e estimulando novas teorias sobre os processos que ocorrem no início do universo. Esses objetos, detectados pela primeira vez em 2022, intrigam astrônomos por parecerem buracos negros supermassivos em crescimento, envoltos por nuvens densas de gás que imitam o brilho das estrelas vermelhas frias. A dificuldade de distinguir a luz desses buracos negros de luz de galáxias jovens e tênues tem sido um obstáculo, especialmente porque muitas dessas galáxias são fracas demais para serem resolvidas, observadas pelo James Webb. Nesse cenário, uma descoberta do programa Mirage or Miracle, na sigla MOM, surge como elo perdido, uma estrela com buraco negro cuja luz não está misturada a de nenhuma galáxia hospedeira. O programa MOM foi criado para identificar fontes de risco, que podem ser tanto achados extraordinários quanto simples intrusas cósmicas. Ele se concentra em objetos com desvio para o vermelho extremamente alto, equivalente a épocas em que o universo tinha pouco mais de 13 bilhões de anos. Foi nesse contexto que surgiu o MOM BH Estrela 1, o melhor exemplo já encontrado de uma estrela com buraco negro isolado. Por estar sozinho no espaço, toda a luz do MOM BH Estrela 1 vem da acreção de matéria pelo buraco negro, que energiza a nuvem ao redor e faz brilhar de dentro para fora. O espectro observado oferece a evidência mais clara, até agora, de uma camada de gás alimentando o buraco negro em formação inicial, um processo que até então só podia ser inferido teoricamente.
1: O telescópio espacial James Webb observa 72 estrelas e descobre que a formação de planetas é uma corrida contra o tempo. Utilizando o telescópio espacial James Webb, astrônomos estudaram 72 estrelas jovens semelhantes ao Sol. Como resultado, descobriram que a formação de planetas é uma verdadeira corrida contra o tempo. Isso ocorre porque o material que serve como bloco de construção para os planetas está constantemente escapando dos discos giratórios de gás e poeira, ou discos protoplanetários, que circundam estrelas jovens. Alguns tipos de planetas podem ter sua janela de formação se fechando mais cedo do que os outros. A pesquisa da equipe representa a investigação mais aprofundada até o momento sobre como a matéria escapa desses discos protoplanetários e como essa fuga dá origem a diferentes estágios de formação de planetas ao redor de estrelas semelhantes ao Sol. Em suma, o estudo ajuda a construir uma imagem mais clara de como e por que o nosso sistema solar assumiu a forma que tinha ao redor do Sol primordial, há cerca de 4,6 bilhões de anos. Gigantes gasosas como Júpiter precisam formar suas atmosferas massivas, enquanto o disco ainda é substancial o suficiente para abastecê-las. Antes que ventos e jatos levem essa matéria-prima para o espaço... disse o líder da equipe, Naman Bajaj, da Universidade do Arizona, em um comunicado. A equipe conduziu uma pesquisa utilizando dados coletados pelo Instrumento de Infravermelho Médio, o MIRI, do James Webb. Os cientistas rastrearam a perda de matéria acompanhando os movimentos do hidrogênio molecular, uma das moléculas mais comuns em discos protoplanetários. Cada uma das estrelas envolvidas na investigação representava um estágio diferente na vida inicial de um sistema estelar. Isso significa que a junção desses instantâneos permitiu aos pesquisadores criar um filme detalhando a vida inicial de um sistema planetário. Uma das descobertas mais importantes dessa abordagem é que os mecanismos de perda de material em discos protoplanetários parecem evoluir e alterar a dominância à medida que uma estrela jovem envelhece. Isso é importante porque gigantes gasosos como Júpiter e Saturno possuem vastas atmosferas. Portanto, eles requerem mais matéria-prima para se formar do que mundos rochosos menores como a Terra. Compreender a perda de matéria permite aos cientistas determinar em quais estágios de evolução de discos protoplanetários os gigantes gasosos podem se formar.
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1: Especial Negras Letras.
2: Não tolero o magistrado que do brio descuidado vende a lei, trai a justiça, faz a todos injustiça. Com rigor deprime o pobre, presta abrigo ao rico, ao nobre, só acho horrendo o crime no mendigo que deprime.
1: Texto de Luiz Gonzaga, Pinto da Gama.

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1: Entre o fim do começo e o começo do fim, toda coisa tem uma massa inerte feito ponte pela qual passamos distraídos ou não. Os astecas sentiam chegar ao exato momento do meio da vida, o meio do meio da vida. O momento em que o que já vivemos é exatamente igual ao que ainda não vivemos. E nesse momento preciso, o mais comum dos astecas sentia uma súbita e inexplicável vontade de tomar um trem. Mas como ainda não o tinha inventado, ele acabava por entristecer-se. Daí a tristeza, essa vontade de algo que ainda não inventaram.
0: Texto: O Meio de Todas as Coisas, Gregório do Vivier.

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0: versos e reversos. Especial Negras Letras.
1: O nosso herói nacional foi liquidado pela traição das forças colonialistas. O grande líder do primeiro Estado Livre de todas as Américas, coisa que não se ensina nas escolas para as nossas crianças. E quando eu falo de nossas crianças, estou falando das crianças negras, brancas e amarelas que não sabem que o primeiro Estado Livre de todo o continente americano surgiu no Brasil e foi criado pelos negros que resistiram à escravidão e se dirigiam para o sul da capitania de Pernambuco, atual estado de Alagoas, a fim de criar uma sociedade livre e igualitária. Uma sociedade alternativa, onde negros e brancos viviam com maior respeito, proprietários da terra e senhores do produto de seu trabalho. Palmares é um exemplo livre e físico de uma nacionalidade brasileira, uma nacionalidade que está por se constituir. Nacionalidade esta em que negros, brancos e índios lutam para que este país se transforme efetivamente numa democracia.
0: Texto Pensamento, de Lélia Gonzalez.

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1: Praticamente o rock and roll começou em 41 com um cara chamado Arthur Big Boy Crudup, que fez a cabeça de uma criança chamada Elvis Presley. Esse rapaz, pela primeira vez na história, transformou o blues em rock and roll. E a coisa era mais ou menos assim. 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
0: Olá pessoal, eu sou Mãe Adriana de Iemanjá e estou aqui na Kula Web Rádio, na Unioeste Campus de Toledo, para mais um episódio do programa Umbanda Refletindo a Luz Divina. E esse, na verdade, é o 8º episódio e o último dessa temporada. Nossa, e quantas coisas eu tive a oportunidade de falar para vocês. Um pouco da história, os fundamentos, conceitos, falei dos orixás, contei como é um terreiro. E, por fim, no último episódio, eu trouxe aqui Pai Johnny de Obaluaê, meu pai de santo, e o Pai Alan de Oxaguiã, que são sacerdotes do Ilê Axé Obaluaê, em Cascavel, a minha casa de axé. Eu e o Pai Johnny tivemos uma conversa a respeito do caminho que o médium precisa trilhar desde o momento em que ele entra para o terreiro até se tornar um pai ou mãe de santo. E quem não assistiu, assiste lá, hein? @ Kula Web Rádio ou pelo Spotify. Foi incrível. Beijo, Pai Johnny e Pai Alan. A vossa bênção. E hoje eu vou trazer algumas curiosidades sobre Umbanda, esclarecer algumas dúvidas. E vai ser um formato diferente, porque hoje quem vai participar comigo do lado de cá é o Eduardo. O Eduardo Adam é meu apoio técnico, ele é o editor desse programa e, na verdade, eu digo que ele é o pai da criança, porque ele é um dos idealizadores. E hoje ele vai me fazer perguntas, então a gente vai fazer perguntas e respostas. Vamos lá, Eduardo, qual a primeira pergunta de hoje?
2: Salve, Adri, salve quem nos escuta. Então, eu queria saber o que você acha da expressão chuta que é macumba. Eu já ouvi muitas pessoas utilizando essa expressão, mas que na realidade nem sabem o que significa, né? E sempre vê nesse lado pejorativo. Então, o que isso significa? Conta pra gente.
0: Nossa, é feia essa expressão, mas enfim. As pessoas acham, de forma equivocada, que os trabalhos, as oferendas para as entidades e para os orixás é que são chamadas de macumba. Então, o trabalho espiritual, a oferenda, é uma macumba. O termo correto seria

0: religiões que adotam essas práticas rituais de oferendas. Então, dizem que aquela pessoa é da macumba, aquela pessoa faz macumba, é macumbeira. Mas o que significa exatamente a palavra macumba? Né? A macumba não é a religião e a macumba não é a oferenda. E também não é do mal. É o que, então? Da onde surgiu a palavra macumba? Então, vamos lá. Macumba é uma palavra de provável origem no quimbundo mucumbo, que significa som. Refere-se a um instrumento de percussão de origem africana. Macumbeiro, portanto, é o tocador de macumba. Outra versão é que este instrumento é feito com a madeira de uma árvore do mesmo nome. Então, macumba é uma árvore também da espécie da família das Lacitidáceas. Nossa, que nome difícil! Que é a mesma família do jequitibá. Então, a gente tem uma árvore que chama macumba, e da madeira dessa árvore se faz um instrumento de percussão que também chama macumba. Mas perguntarem para mim, Adriana, você é macumbeira? Eu digo, sou, com muito orgulho.
1: Isso aí.
0: Vamos lá, próxima pergunta.
1: Então, eu vejo que é uma das questões que as pessoas têm bastante dúvida, sabe? Porque, por exemplo, o povo fica distinguindo entre esquerda e direita, né? Isso dentro da religião, tô nem falando de política. Então, uma das perguntas que chama atenção é por que, que a direita usa o branco e a esquerda usa o preto e o vermelho? As entidades da direita são do bem e a da esquerda são do mal?
0: Entidades de direita são do bem e de esquerda são do mal? Não. Primeiro que nas religiões de matriz africana, o mundo não obedece essa visão maniqueísta de bem ou mal. A figura do diabo não existe na nossa religião. No geral, o umbandista usa branco por vários motivos, tá? Primeiro, o branco transmite paz, pureza e simplicidade, que são valores da nossa religião. Depois, o branco representa o orixá maior, que é Oxalá. Oxalá é o pai dos orixás. E a cor de Oxalá é o branco, que representa também todos os orixás. Porque o branco é a soma de todas as cores em termos de espectro de luz. Ou seja, reflete a luz e combina todas as cores do espectro, o que o torna um símbolo de todos os orixás.
1: Olha que
0: porque
1: bacana.
0: Porque ele reflete, né, todas as cores, né? Cada orixá tem a sua cor, então os orixás são emanados, né, desse orixá maior. O terceiro motivo do umbandista usar o branco é para proteção energética, que daí a gente volta um pouquinho naquele conceito de energia que eu já falei assim bastante aqui no programa. O branco irradia. Como assim? Pensa num dia de verão, num dia de bastante calor. O que, que as pessoas te aconselham a usar? Roupas claras. Por quê? Porque elas irradiam luz, energia e calor. Vocês lembram quando eu falei de direita e esquerda, que não significa bem e mal, mas dois polos da mesma energia, ou seja, o polo positivo e o polo negativo? Então, o polo positivo irradia e o polo negativo absorve. Então, é isso. A direita irradia e a esquerda absorve. E o branco é a cor que irradia. A linha da direita, então, é aquela que transmite, emana, espalha boas energias, recarrega as baterias e, dessa forma, equilibra os pontos energéticos. Agora, da esquerda. O vermelho é uma cor muito ativa no aspecto vibracional. Ela é muito importante, então, para o trabalho das linhas de esquerda, né? Exatamente por essa característica dela de ser uma cor ativa, de ser uma cor muito vibrante. Exus e Pombagiras, que são as entidades de esquerda, usam preto também, porque o preto é a cor que absorve aquilo que eu acabei de falar. O branco irradia, o preto absorve. Então, ele absorve energia. A linha da esquerda é a linha que retira, neutraliza e dissipa.

0: dissipa as energias densas e negativas e traz também assim um equilíbrio energético. Tudo tem um significado. E é muito triste quando as pessoas desconhecem, né, e deturpam os significados e acabam espalhando desinformação e preconceito.
1: Vamos aos colares, né? Então, aqueles colares, né? Parece que é de miçangas, né? Coloridos e tal. É, tem gente que pergunta, aquilo é só um enfeite, só um ornamento ou tem algum significado? Precisa ser o que as pessoas conhecem, né, na Igreja Católica como batizado? Enfim, como que é a palavra também que chama na Umbanda?
0: São os nossos fios de conta.
1: Isso.
0: São chamados de guias também, tá? É, e eles são objetos sagrados, são objetos rituais. Eles não são apenas enfeites, tá? Eles representam a conexão entre o médium e seus guias espirituais, né? Entre o médium e os orixás e as entidades. E as cores, né? Você falou que são colares coloridos, né? As cores representam as linhas de trabalho, representam a cor do orixá, a cor que simboliza aquela linha, aquela entidade. Eles identificam a linha de trabalho e a entidade com que você está trabalhando. Tá? Por exemplo, a guia de Oxalá, que geralmente é a primeira que a gente faz quando entra para a religião, é inteira branca, que é a cor de Oxalá. Depois a gente faz a do guia responsável da casa, que na casa onde eu participo é o vô João, é um preto velho. Então a gente faz a guia preta e branca, que são as cores da linha de preto velho, e a gente faz a guia de esquerda, que é preta e vermelha. Tá? Essas são as três guias que lá no terreiro onde eu participo a gente faz primeiro, tá? As guias, elas podem ser guias de trabalho, podem ser guias de proteção. E, como eu falei, é um elo entre o plano material e o espiritual. Por isso, elas são pessoais. Tá? A gente não empresta as guias para ninguém e nem pega guia emprestada de ninguém, tá? Eu posso comprar uma guia pronta? Há casas que o dirigente, né, o sacerdote, o pai de santo, não permite que compre guia pronta. A gente tem que fazer. Por quê? Porque é um processo de relação com o sagrado. É a interação entre o médium e o guia. É a energia dessa relação, né, dos dois, do guia e do médium, que está sendo colocada ali, tá? Construindo esse elo de ligação. Aí os filhos fazem as guias, tá? E quem fecha a guia, quem amarra ela, é o pai de santo. Tá? E ele vai consagrar essas guias. O que que é? Vai energizar a guia, vai imantar a guia, né? No termo que a gente usa, ele vai cruzar a guia num ritual próprio, né, com elementos próprios para isso. Agora, tem dirigentes, né, tem pai de santo, mãe de santo, que permite que já se compre as guias prontas. Tá? Você pode comprar em casas de material religioso, pela internet. E o que que você vai fazer? Você vai levar para o pai, então, consagrar essa guia. Ele vai fazer o mesmo ritual de consagração, de imantação, né, de energização daquela guia. E ela passa, então, a ser um objeto sagrado. Tá? Caso contrário, se ela não passar, né, por essa consagração, se ela não for cruzada, como a gente diz, ela realmente é só um enfeite, ela é só um colar. Ela não tem valor ritual religioso nenhum, tá? Como eu falei, já existem as guias de proteção, e essa, as pessoas, independente de serem da religião ou não, podem usar, tá? Em qualquer momento, a todo momento. No trabalho, em casa, numa festa. A gente só fala para não tomar banho com ela, mas enfim, até para dormir, com cuidado de não rebentar ou de não enrolar no pescoço, mas enfim, né? Você pode beber com ela, você pode ir à festa, a bares, a qualquer lugar com a sua guia, porque a função dela, o objetivo dela é a tua proteção, a proteção do teu campo energético. Agora, as guias de trabalho, elas são usadas dentro dos rituais sagrados, tá? Para se conectar com seus guias espirituais. elas não podem ser usadas fora do âmbito religioso. Você não pode nem ir no banheiro usando elas, porque é considerado um local de energia impura. Então, você vai ter que depois fazer a limpeza da sua guia. Uma coisa interessante, o que significa quando uma guia arrebenta? Ela pode, claro, arrebentar por arrebentar, mas pode significar que ela absorveu uma carga de energia negativa ou densa, tá? Essa energia negativa era para a pessoa que está usando a guia e a guia absorveu. Tá aí o significado de proteção, né? Por isso que ela é uma guia de proteção, porque ela vai absorver a energia negativa que muitas vezes ia ser absorvida pela pessoa. Essa guia que arrebenta, então, ela tem que ser refeita, ela tem que ser limpa, purificada, tá? E depois energizada novamente, consagrada novamente, tá? Você não pode simplesmente refazer ela, botar no pescoço e beleza. E uma coisa que eu queria deixar bem claro é que a quantidade de guia que um médium tem não significa status dentro do terreiro. A pessoa pode ter pescoço cheio. Eu conheci uma pessoa que eu dizia para ela, nossa, a próxima encarnação você vai ter que vir girafa, né? Porque precisa de mais pescoço para tanta guia, né? Isso não quer dizer nada dentro do terreiro, tá? O que diz o que uma pessoa é dentro do terreiro é a dedicação dela, o aprendizado dela em relação aos rituais, ao uso dos elementos, a manipulação de energia, a responsabilidade. É isso que faz de um médium um bom médium. Então, você chega no terreiro e vê uma pessoa que está cheia de guia no pescoço, não quer dizer que aquela pessoa tenha mais tempo de terreiro ou que ela seja um médium mais desenvolvido. Tá? Uma coisa muito importante. As guias podem ser feitas com vários tipos de materiais, tá? As mais comuns são as miçangas, mas não são miçangas de plástico, tá? São miçangas de vidro, de cristal ou de porcelana. Porque o plástico é um dos materiais mais impuros que a gente tem. E não se usa plástico para nada que você vá fazer para o santo, para o orixá, para a entidade. Além disso, o plástico não é um bom condutor de energia. E como eu falei, a gente volta no conceito de energia, né? A gente está falando de irradiação de energia, de emanação de energia e de absorção de energia. Então, a gente trabalha com elementos que irradiam e que absorvem. E o plástico não é um bom condutor de energia. As oferendas, geralmente, quando a gente faz uma oferenda para uma entidade, a gente não usa plástico, a gente pode usar as próprias folhas, né? Folha de bananeira, folha de mandioca, folha de mamona, ou a gente pode usar folha de hortaliças, né? O repolho, alface, e também porcelana, louça, cerâmica de barro, exatamente pelo mesmo motivo, né? Não se usa plástico em oferenda para orixá ou para entidade, porque ele é um objeto sujo, impuro, contaminado. Tá? E outra, a gente não deixa nada de poluente na natureza, tá? Quando a gente faz as oferendas, não vai nada lá para a beira do rio ou para uma mata que vá contaminar o solo ou que vá poluir o ambiente, tá? Eu só queria fazer esse parênteses, depois eu vou contar uma historinha. Mas, enfim, queria dizer que a gente não usa plástico nem nas oferendas e nem nas guias, né? Às vezes a gente vê umas guias que parecem daquelas pérolas, sabe? Parecem de plástico. Gente, não é o correto, tá? Não julgo casas que possam usar esse tipo de material, mas não é o correto. Em contrapartida, a gente pode usar madeira, osso, semente, coquinho, né? Que é bem usado, aquelas continhas lágrimas de Nossa Senhora. São sementes, assim, bem usadas para confecção de guias. Eu queria contar uma história. Um dia eu fui convidada para ir num terreiro. Eu não estava frequentando nenhum terreiro e uma amiga me convidou para participar, para conhecer o terreiro que ela participava. Naquele dia, naquela noite, na verdade, era um encerramento de ano e ia ter uma gira de esquerda. É uma gira assim festiva, uma confraternização, e eles iam fazer umas oferendas numa encruzilhada. Aí foram lá para um lugar bem urbano, né? Não era nada rural, era uma encruzilhada urbana, eram ruas na cidade, e lá eles botaram numa esquina todo tipo de garrafa de bebida e de comida toda servida em pratos plásticos e copos plásticos. E aí eu olhei e pensei assim, nossa, alguma coisa aqui não tá muito legal, né? E fizeram ali, né, o culto, né, o ritual, o trabalho e oferenda, e foram embora e largaram tudo aquilo lá na esquina. E eu fiquei pensando, nossa, né, o que que a população, principalmente a população que não é da religião, vai ver quando se deparar com aquele monte de lixo, né? Eu não estou falando da oferenda, claro que não, mas daquilo que sobra, que é garrafa de vidro e garrafa plástica e copo plástico. E assim, a gente tem que tomar muito cuidado com esse tipo de coisa, porque a gente já sofre preconceito pelas coisas boas que a gente faz. Imagina quando a gente faz uma coisa ruim, né? E hoje as religiões de matriz africana estão tomando muito cuidado com essa questão ambiental. Por quê? Né? Porque os orixás são manifestações da energia divina através das forças da natureza. Cada ponto da natureza representa um orixá, né? O mar representa Iemanjá, as matas representam Oxóssi, representam Ossan, os rios, as cachoeiras representam Oxum. Então, são pontos sagrados, são pontos de forças que representam as divindades da nossa religião. Aquele local é a própria energia divina, né? Então, são locais sagrados. Como é que a gente vai lá e vai depositar uma coisa que polui aquele ambiente, que polui aquele local? É completamente contra aquilo que a gente mesma acredita, né? Bem, então, para a gente encerrar esse último episódio da temporada, eu quero dizer que do fundo do coração, eu espero ter contribuído para um melhor entendimento da Umbanda, nem que fosse um pouquinho, né? Espero ter despertado assim uma luzinha para mostrar para as pessoas que a Umbanda é paz e amor, é prática do bem e da caridade, é auxílio aos necessitados, aqueles que estão fracos e oprimidos espiritualmente. E eu quero dizer que são vários os caminhos que levam a Deus, e que a Umbanda é um deles, diferente dos outros, mas que leva ao Pai, que leva ao mesmo lugar. A minha missão nessa vida, o meu caminho a seguir é esse. O seu caminho pode ser outro, e tudo bem. Eu respeito, e é só isso que eu peço. Também respeito. E eu quero agradecer a Kula Web Rádio, da Unioeste Campus de Toledo, agradecer o Eduardo Adam, que é o meu editor, que faz a parte técnica, né, do programa, que me ajuda com ideias e que, de certa forma, foi o idealizador dessa história toda aqui, é o pai da criança. Quero agradecer as estagiárias técnicas da Kula, a Isadora e a Isabela, bolsistas técnicas. Tá? Quero agradecer ao Moisés e ao professor Carlos Renato, que são os responsáveis, né, os coordenadores técnicos da Kula. E quero agradecer, acima de tudo, ao Pai Maior, aos meus orixás, à minha mãe Iemanjá, e agradecer aos meus guias, né, aos espíritos de luz, às minhas entidades, aos meus guardiões, aqueles que estão sempre comigo, me fortalecendo, me amparando, cuidando de mim também. E, no mais, dizer para vocês que Deus te abençoe, que Mãe Iemanjá te abençoe, que Exu abra teus caminhos, né? Como diz Dona Sete Rosas, a minha guardiã, muita luz nos seus caminhos. Saravá e axé. E se você não assistiu os outros episódios, vai lá, @culawebrádio ou pelo Spotify. Por enquanto, esse ano a gente fica por aqui. Beijo! Luanda.
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0: versos e reversos.
1: Saudade é solidão acompanhada. É quando o amor ainda não foi embora, mas o amado já. Saudade é amar um passado que ainda não passou. É recusar um presente que nos machuca. É não ver o futuro que nos convida. Saudade é sentir que existe o que não existe mais. Saudade é o inferno dos que perderam. É a dor dos que ficaram para trás. É o gosto de morte na boca dos que continuam. Só uma pessoa no mundo deseja sentir saudade. Aquela que nunca amou. E este é o maior dos sofrimentos. Não ter por quem sentir saudades. Passar pela vida e não viver. O maior dos sofrimentos é nunca ter sofrido.
0: Texto Saudade, de Pablo Neruda.

versos e reversos. Especial Negras Letras. Os netos de teus mulatos e de teus cafuzos, e a quarta e a quinta gerações de teu sangue sofredor, tentarão apagar a tua cor. E as gerações dessas gerações, quando apagarem a tua tatuagem execranda, não apagarão de suas almas a tua alma negro. Pai João, mãe negra, fulô, zumbi, negro fujão, negro cativo, negro rebelde, negro cabinda, negro congo, negro irumba, negro que foste para o algodão dos Estados Unidos, para os canaviais do Brasil, para o tronco, para o colar de ferro, para a canga de todos os senhores do mundo. Ou melhor, compreendo agora os teus blues, nesta hora triste da raça branca, negro. Olá, negro! Olá, negro! A raça que te enforca, enforca-se de ódio, negro. E és tu que as alegrias, ainda com os teus jazz, com os teus songs, com os teus ludus, os poetas, os libertadores, os que derramaram babosas torrentes de falsa piedade, não compreendiam que tu ias rir, que o teu riso e a tua virgindade, os teus medos e a tua bondade mudariam a alma branca cansada de todas as ferocidades. Olá, negro, pai João, mãe negra, fulô, zumbi, que traíste as sinhás nas casas grandes, que cantaste para o senhor dormir, que te revoltasse também contra o Senhor. Quantos séculos há passado e quantos passarão sobre a tua noite, sobre as tuas mandingas, sobre os teus medos, sobre as tuas alegrias? Olá, negro. Negro que foste para o algodão dos Estados Unidos, o que foste para os canaviais do Brasil. Quantas vezes as caipirinhas hão de embarquecer para que os canaviais possam dar mais doçura à alma humana? Olá, negro. Negro, ó antigo proletário sem perdão, proletário bom, blues, jazz, songs, ludus, apanhávamos com vontade de cantar, chorávamos com vontade de sorrir, com vontade de fazer mandinga para o branco ficar bom, para o chicote doer menos, para o dia acabar e negro dormir. Não basta iluminares hoje as noites dos brancos com teus jazzes, com tuas danças, com lutas, gargalhadas. Olá, negro, o dia está nascendo, o dia está nascendo, ou será a tua gargalhada que vem vindo? Olá, negro, olá, negro. Texto Olá, Negro, de Jorge de Lima.

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0: Estamos iniciando o Observatório Terra, um programa com notícias sobre ciência e espaço. Quinta temporada, episódio 1.
1: Astrônomos propõem a existência de estrela buraco negro.
0: Foguete Longa Marcha lança satélite para os Emirados Árabes Unidos.
1: Exoplaneta oceânico, condenado à destruição, revela avanço na detecção de mundos sem trânsito. Astrônomos propõem a existência de estrela buraco negro. Os buracos negros hoje são classificados em duas categorias. Estelares, formados pelo colapso gravitacional de estrelas massivas no fim de suas vidas, e os buracos negros supermassivos, localizados no centro da maioria das grandes galáxias. Mas uma equipe internacional de astrônomos acredita ter elementos para propor a existência de um outro tipo, uma estrela buraco negro ou um buraco negro estrela. É um corpo celeste nunca antes visto, mas que pode ser interpretado como uma nuvem de gás extremamente densa, alimentada não pela fusão nuclear, como uma estrela convencional, mas por um buraco negro central. Segundo Ron Naidoo, da Universidade do Havaí, pode existir um buraco negro central com 100 vezes a massa do Sol, e, ao redor desse buraco negro, haveria um extenso envelope de gás que se assemelha a uma estrela do tamanho de um sistema solar. Contudo, ainda é cedo para taxar a proposta de Naidoo e seus colegas como uma descoberta. Na verdade, trata-se de mais uma proposta para tentar explicar os curiosos pequenos pontos vermelhos descobertos pelo telescópio James Webb. No início, acreditou-se que seriam galáxias muito precoces. Eles aparecem entre 600 milhões e 1,5 bilhão de anos após o Big Bang, e depois somem. Mas hoje há muitas ideias tentando explicá-los. Estamos vivendo tempos incrivelmente empolgantes, com quase 1000 artigos e pré-publicações sobre pequenos pontos vermelhos nos últimos 2 ou 3 anos, falou George Matthey, do Instituto de Ciência e Tecnologia da Áustria e coautor da nova proposta de interpretação. A equipe acredita que a explicação mais provável para os estranhos pequenos pontos vermelhos é que se trata de uma mistura de um buraco negro e uma estrela, uma combinação nunca observada até hoje. Nessa interpretação, o objeto consistiria em uma nuvem de gás extremamente densa, mantida coesa pela atração gravitacional de um buraco negro funcionando como núcleo. O principal elemento para essa interpretação é que a luz do ponto vermelho estudado é extremamente brilhante, exceto abaixo de certos comprimentos de onda, onde a luz desaparece completamente. Essa queda espectral é conhecida como quebra de Balmer, uma assinatura tradicionalmente associada ao gás denso que absorve fótons nas atmosferas de estrelas com algumas centenas de milhões de anos. Vega, por exemplo, uma das estrelas mais brilhantes do céu noturno, apresenta exatamente esse padrão.
0: O foguete Longa Marcha lança satélites para Emirados Árabes Unidos. A China lançou um novo lote de satélites da megaconstelação Guowang, seguido por um lançamento separado de um satélite desenvolvido para os Emirados Árabes Unidos. O foguete Longa Marcha 12 decolou do Centro de Lançamento Espacial Comercial de Hainan, no sul da China. A Corporação de Ciência e Tecnologia Aeroespacial anunciou com sucesso o lançamento, revelando que a carga útil era um novo lote de satélites para a constelação Guowang. Os satélites representam o 24º lote operacional lançado para o Guowang, elevando o número de satélites em órbita do programa para 195, sem incluir satélites experimentais relacionados. Os satélites foram construídos pela Academia Chinesa de Tecnologia Espacial. Em decorrência com a política geral de sigilo pragmático, nenhum detalhe ou imagem dos satélites foi divulgado. O programa prevê cerca de 13 mil satélites em órbita terrestre baixa. A missão foi o 7º lançamento do foguete Longa Marcha 12, que também opera os foguetes Longa Marcha 12A, movidos a metano e oxigênio líquido, e o Longa Marcha 12B, movido a querosene e oxigênio líquido, ambos potencialmente reutilizáveis. Ambos lançaram a órbita em seus voos inaugurais, mas nenhum dos primeiros estágios foi recuperado. Após a missão em Guowang, a China realizou um lançamento para os Emirados Árabes Unidos. Um foguete hipergólico Longa Marcha 2C decolou do Centro de Lançamento de Satélites de Taiyuan, no norte da China. A missão visa desenvolver tecnologias espaciais avançadas e representa um passo ambicioso rumo à reutilização dessas tecnologias para apoiar a sustentabilidade e o desenvolvimento futuro, afirmou o comando da missão. O satélite busca fornecer dados e informações que contribuem para a proteção ambiental, a gestão de recursos naturais e o aumento da eficiência do planejamento nas tomadas de decisões. O satélite é um projeto do Centro Nacional de Ciência e Tecnologia Espacial da Universidade dos Emirados Árabes Unidos, envolvido em parceria com a Agência Espacial dos Emirados Árabes Unidos e parceiros chineses. No final de 2025, o satélite hiperespectral 813 foi lançado por um foguete CAS Space Kinect 1 para iniciar as pesquisas.
1: Exoplaneta oceânico condenado à destruição revela avanço na detecção de mundos sem trânsito. Graças ao avanço tecnológico, astrônomos foram capazes de descobrir um exoplaneta oceânico orbitando tão perto de sua estrela que, ao sofrer forças e maré extremas, caminha para uma destruição inevitável. Astrônomos identificaram um exoplaneta oceânico que orbita perigosamente perto de sua estrela, submetido a forças de maré tão intensas que está condenado a uma evolução orbital rápida rumo à destruição. Nomeado HD-176071b e localizado a 335 anos-luz de distância, o exoplaneta tem 2,5 vezes o tamanho da Terra e cerca de 8,5 vezes sua massa, composição que sugere um mundo formado por aproximadamente 50% de água. A apenas 2,4 milhões de quilômetros de sua estrela, o equivalente a 1,6% da distância entre a Terra e o Sol, e com um ano de 14 horas, o exoplaneta é um raro mundo de água quente. Essa proximidade extrema gera marés violentas que arrastam inexoravelmente para um encontro fatal, no qual será engolido pela estrela hospedeira. Os dados de trânsito são ricos em informações. Ao medir a profundidade da queda de brilho e conhecer o tamanho da estrela, os cientistas podem determinar o tamanho ou raio do planeta. O período orbital do planeta pode ser determinado medindo o tempo decorrido entre os trânsitos. Uma vez conhecido o período orbital, a terceira lei de Kepler do movimento planetário pode ser aplicada. HD-176071b também ocupa o chamado Deserto Netuno, região onde quase não há planetas do tamanho de Netuno, em órbitas tão próximas. Normalmente, a radiação estelar destruiria suas atmosferas, mas este mundo aquático desafia a regra porque possui uma atmosfera de

0: efeito previsto há 90 anos, mostrando que o espaço vazio altera a forma como a luz se propaga. Observações do Observatório IXPE detectaram polarização 3 vezes maior que a esperada, a evidência mais forte já obtida até ao momento. Uma equipe de pesquisa apresentou evidências inéditas de que campos magnéticos extremos podem alterar as propriedades do vácuo, fazendo com que o espaço aparentemente vazio mude a forma como a luz se propaga. De acordo com o estudo, sinais analisados por um magnetar reforçam uma previsão teórica feita há quase 90 anos, segundo o qual o vácuo é permeado por partículas virtuais que interagem brevemente com o ambiente. A ideia remonta a 1936, quando Heisenberg e Euler propuseram que o espaço nunca é totalmente vazio, mas preenchido por elétrons e pósitrons, que surgem e desaparecem. Em condições normais, essa espuma quântica é invisível, mas campos magnéticos extremamente fortes podem reorganizar as ondas de luz, produzindo o fenômeno conhecido como birefringência do vácuo. Magnetars remanescentes ultradensos de estrelas massivas possuem os campos magnéticos mais intensos do universo e funcionam como laboratórios naturais para testar efeitos impossíveis de se reproduzir na Terra. Com o lançamento do telescópio IXPE em 2021, tornou-se possível medir a polarização dos raios X em torno desses objetos com precisão inédita. Em 2025, os pesquisadores observaram o magnetar 1E1547-5408, observado pelo IXPE, completando os dados com telescópios de raios-X na Terra e da Estação Espacial Internacional. Os raios-X detectados estavam quase 3 vezes mais polarizados do que o esperado e alinhados com o campo magnético da estrela, coincidindo com o padrão observado em suas emissões de rádio. Essa combinação de sinais deixou a birefringência do vácuo como a única explicação plausível, oferecendo a confirmação mais robusta já obtida do efeito previsto por Heisenberg. Para os cientistas, o resultado reforça que os modelos fundamentais da física continuam válidos, mesmo sob condições extremas.
1: Curiosity atinge novas alturas em Marte. O rover Curiosity da NASA usou sua câmera Meshcam para capturar um panorama composto por 323 imagens individuais do planeta Marte. As imagens foram feitas em 1º e 2 de agosto de 2026. Os 4.972 e 4.973 dias marcianos, ou sóis, da missão do rover, justamente quando o Curiosity atingiu um ganho de altitude total de 1 km ao longo de seus 14 anos de exploração do planeta vermelho. As imagens mostram a vasta extensão de um amplo vale apelidado de Vale Grande, uma depressão na encosta do Monte Sharp, em Marte, a montanha de 5 km de altura que o rover vem escalando desde 2014. Uma panorâmica do Monte Sharp, em Marte, capturada pelo rover Curiosity da NASA, a partir do fundo da cratera Gale, em 1º e 2 de agosto de 2026, 4.972 e 4.973 dias marcianos, ou sóis, da missão do rover. A missão do Curiosity foi um sucesso por diversos motivos. Um deles foi a ousada manobra de guindaste aéreo, que a NASA e o Laboratório de Propulsão a Jato utilizaram para pousar o robô do tamanho de um SUV no planeta vermelho, mudando para sempre os pousos em Marte. Desde então, o Curiosity descobriu indícios de que água líquida já fluiu pela superfície de Marte e encontrou evidências tentadoras de moléculas orgânicas complexas no planeta vermelho, incluindo algumas que os cientistas consideraram os blocos de construção da vida. Mesmo após 14 anos viajando pelo planeta vermelho e sofrendo danos consideráveis em suas rodas, a NASA afirma que o Curiosity ainda tem muita exploração e ciência a realizar. Outro dos robôs exploradores de Marte da NASA, o Perseverance, alcançou recentemente um marco importante em sua trajetória ao ultrapassar 42,2 km de percurso, o equivalente a uma maratona pela superfície marciana.
0: Buraco negro supermassivo expele energia a uma distância 3 vezes maior que o diâmetro da Via Láctea. O estudo descobriu que a potência das emissões é cerca de 6

0: 100 vezes maior que as estimativas anteriores e comparável à energia de vários bilhões de supernovas, detalha o portal space.com. Buracos negros supermassivos são conhecidos por sua capacidade de atrair matéria. No entanto, novas pesquisas mostraram que eles também emitem enormes quantidades de energia. Descobriu-se que os ventos gerados por um buraco negro ativo eram cerca de 100 vezes mais poderosos do que os astrônomos supunham anteriormente. O estudo foi conduzido por Satoshi Yamada, da Universidade de Tohoku, no Japão. O cientista e seus colegas observaram o quasar H1-821-643 na constelação do Dragão. Os resultados do estudo foram publicados na revista Nature Astronomy. Esse objeto está localizado a cerca de 3,4 bilhões de anos-luz da Terra, e a galáxia do quasar contém um buraco negro supermassivo ativo. Cientistas estimam que ele tenha de 3 bilhões a 4 bilhões de vezes a massa do Sol. Os pesquisadores utilizaram o satélite de raio-x XRSM, lançado pela Agência Espacial Japonesa em 2023. Especialistas monitoraram a assinatura química de átomos de ferro ionizados no gás quente circundante. Eles estudaram como a luz desses íons se estica e se expande, determinando assim a velocidade e o grau da turbulência do gás. Observações mostraram que a turbulência é causada pela energia emitida por um quasar. O seu impacto estendeu-se a uma distância de cerca de 300 mil anos-luz do buraco negro. Trata-se do triplo do diâmetro da Via Láctea. A descoberta de cientistas japoneses pode mudar a percepção dos efeitos do buraco negro no meio ambiente, e os pesquisadores continuarão a estudar esse fenômeno. Novos dados ajudarão a competir melhor a evolução das galáxias.
1: Astrônomos podem ter descoberto a primeira galáxia sem estrelas. A maioria dos objetos no universo deixa algum rastro de luz. A galáxia Cloud 9, não. Os cientistas estão mais perto do que nunca de confirmar que essa galáxia, conhecida como Cloud 9, é a primeira galáxia sem estrelas ou fracassada já descoberta pela humanidade. Uma galáxia sem estrelas é aquela que praticamente não possui estrelas, apesar de conter uma grande quantidade de gás e poeira que normalmente serviriam como blocos de construção para as estrelas. O elemento dominante de uma galáxia sem estrelas seria a matéria escura, a misteriosa substância que permanece efetivamente invisível porque não interage com a luz. Localizada a 14 milhões de anos-luz de distância, perto da galáxia espiral Messier 94, a nuvem 9 é atualmente a melhor candidata à galáxia sem estrelas descoberta pela humanidade até o momento. Ela contém uma vasta nuvem de gás hidrogênio com uma massa estimada em 1 milhão de vezes a do Sol e matéria escura com cerca de 5 milhões de massas solares. No entanto, o telescópio espacial Hubble descobriu em janeiro desse ano que a Cloud 9 praticamente não emite luz estelar. Mas o aspecto mais impressionante da pesquisa foi o vazio absoluto da imagem na localização da Cloud 9. Quando você olha para uma imagem que atinge essas profundidades e não vê nada onde deveria haver uma estrutura contendo 1 milhão de massas solares de gás, é realmente notável, disse o líder da equipe, Ignacio Trujillo, do Instituto de Astrofísica das Canárias, na Espanha, ao space.com. A maioria dos objetos no universo deixa algum rastro de luz. A Cloud 9, não. Esse silêncio é, à sua maneira, o resultado mais fascinante que poderíamos ter obtido. Trujillo explicou que, apesar de ter matéria-prima suficiente para construir uma pequena galáxia, Cloud 9 parece nunca ter formado uma população estelar significativa. Essa combinação, gás, mas sem estrelas, em um ambiente relativamente normal, a torna uma das candidatas mais convincentes para o que os teóricos chamam de galáxia escura ou sem estrelas, acrescentou Trujillo. O conceito tem sido previsto teoricamente há décadas, mas casos confirmados por observações ainda são raros.
0: Buraco negro primordial ajuda a explicar a origem dos enigmáticos pontos vermelhos. Buraco negro estelar recém-identificado pelo James Webb, formado há 660 milhões de anos pelo Big Bang, ajuda a explicar a origem dos enigmáticos pequenos pontos vermelhos e revela como esses objetos podem marcar o nascimento de buraco negro supermassivo no universo primordial. O buraco negro estelar mais distante já identificado, formado há apenas 660 milhões de anos após o Big Bang, tornou-se uma peça-chave para decifrar a origem dos enigmáticos pequenos pontos vermelhos vistos pelo telescópio espacial James Webb. Logo após o início das operações científicas do telescópio James Webb, os astrônomos notaram algo inesperado nos dados. Objetos vermelhos que parecem pequenos no céu, localizados no universo jovem e distante. Conhecidos como pequenos pontos vermelhos, essa intrigante classe de objetos ainda não é bem compreendida, suscitando novas perguntas e estimulando novas teorias sobre os processos que ocorrem no início do universo. Esses objetos, detectados pela primeira vez em 2022, intrigam astrônomos por parecerem buracos negros supermassivos em crescimento, envoltos por nuvens densas de gás que imitam o brilho das estrelas vermelhas frias. A dificuldade de distinguir a luz desses buracos negros de luz de galáxias jovens e tênues tem sido um obstáculo, especialmente porque muitas dessas galáxias são fracas demais para serem observadas pelo James Webb. Nesse cenário, uma descoberta do programa Mirage or Miracle, na sigla MOM, surge como elo perdido, uma estrela com buraco negro cuja luz não está misturada a de nenhuma galáxia hospedeira. O programa MOM foi criado para identificar fontes de risco, que podem ser tanto achados extraordinários quanto simples intrusas cósmicas. Ele se concentra em objetos com desvio para o vermelho extremamente alto, equivalente a épocas em que o universo tinha pouco mais de 13 bilhões de anos. Foi nesse contexto que surgiu o MOM BH Estrela 1, o melhor exemplo já encontrado de uma estrela com buraco negro isolado. Por estar sozinho no espaço, toda a luz do MOM BH Estrela 1 vem da acreção de matéria pelo buraco negro, que energiza a nuvem ao redor e faz brilhar de dentro para fora. O espectro observado oferece a evidência mais clara, até agora, de uma camada de gás alimentando o buraco negro em formação inicial, um processo que até então só podia ser inferido teoricamente.
1: O telescópio espacial James Webb observa 72 estrelas e descobre que a formação de planetas é uma corrida contra o tempo. Utilizando o telescópio espacial James Webb, astrônomos estudaram 72 estrelas jovens semelhantes ao Sol. Como resultado, descobriram que a formação de planetas é uma verdadeira corrida contra o tempo. Isso ocorre porque o material que serve como bloco de construção para os planetas está constantemente escapando dos discos giratórios de gás e poeira, ou discos protoplanetários, que circundam estrelas jovens. Alguns tipos de planetas podem ter sua janela de formação se fechando mais cedo do que os outros. A pesquisa da equipe representa a investigação mais aprofundada até o momento sobre como a matéria escapa desses discos protoplanetários e como essa fuga dá origem a diferentes estágios de formação de planetas ao redor de estrelas semelhantes ao Sol. Em suma, o estudo ajuda a construir uma imagem mais clara de como e por que o nosso sistema solar assumiu a forma que tinha ao redor do Sol primordial, há cerca de 4,6 bilhões de anos. Gigantes gasosas como Júpiter precisam formar suas atmosferas massivas, enquanto o disco ainda é substancial o suficiente para abastecê-las. Antes que ventos e jatos levem essa matéria-prima para o espaço, disse o líder da equipe, Naman Bajaj, da Universidade do Arizona, em um comunicado. A equipe conduziu uma pesquisa utilizando dados coletados pelo Instrumento de Infravermelho Médio, o MIRI, do James Webb. Os cientistas rastrearam a perda de matéria acompanhando os movimentos do hidrogênio molecular, uma das moléculas mais comuns em discos protoplanetários. Cada uma das estrelas envolvidas na investigação representava um estágio diferente na vida inicial de um sistema estelar. Isso significa que a junção desses instantâneos permitiu aos pesquisadores criar um filme detalhando a vida inicial de um sistema planetário. Uma das descobertas mais importantes dessa abordagem é que os mecanismos de perda de material em discos protoplanetários parecem evoluir e alterar a dominância à medida que uma estrela jovem envelhece. Isso é importante porque gigantes gasosos como Júpiter e Saturno possuem vastas atmosferas. Portanto, eles requerem mais matéria-prima para se formar do que mundos rochosos menores como a Terra. Compreender a perda de matéria permite aos cientistas determinar em quais estágios de evolução de discos protoplanetários os gigantes gasosos podem se formar.
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Nós da CULA vamos falar um pouco sobre o Programa Institucional às Pessoas com Necessidades Especiais, o PE da UniOeste. É um programa da UniOeste voltado para pessoas com deficiências e ele existe há 25 anos no campus de Toledo. Há no programa dois acadêmicos, duas professoras de AE, que seria atendimento educacional, uma bolsista, uma intérprete e a Franci como coordenadora. Adaptação de material. Tem os materiais que as professoras de AE transformam os PDFs e textos em áudio, ou se entrega ao aluno o áudio pronto, ou se apresenta aplicativos que faça isso automaticamente, sendo o NVDA, o DocsDocs e alguns outros aplicativos que fazem essa transferência de texto para áudio.

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0: versos e reversos.
1: Entre o fim do começo e o começo do fim, toda coisa tem uma massa inerte feito ponte pela qual passamos distraídos ou não. Os astecas sentiam chegar o exato momento do meio da vida, o meio do meio da vida. O momento em que já vivemos é exatamente igual ao que ainda não vivemos. E nesse momento preciso, o mais comum dos astecas sentia uma súbita e inexplicável vontade de tomar um trem. Mas como ainda não o tinha inventado, ele acabava por entristecer-se. Daí a tristeza, essa vontade de algo que ainda não inventaram.
0: Texto: O Meio de Todas as Coisas, Gregório do Vivier.

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0: versos e reversos.
1: A maior riqueza do homem é sua incompletude. Nesse ponto sou abastado. Palavras que me aceitam como sou. Eu não aceito. Não aguento ser apenas um sujeito que abre portas, que puxa válvulas, que olha o relógio, que compra pão às 6 da tarde, que vai lá fora, que aponta lápis, que vê a uva, etc, etc. Perdoai. Mas eu preciso ser outros. Eu penso renovar o homem usando borboletas.
0: Texto Retrato do Artista Quando Coisa, de Manuel.

0: versos e reversos.
1: Saudade é solidão acompanhada. É quando o amor ainda não foi embora, mas o amado já. Saudade é amar um passado que ainda não passou. É recusar um presente que nos machuca. É não ver o futuro que nos convida. Saudade é sentir que existe o que não existe mais. Saudade é o inferno dos que perderam. É a dor dos que ficaram para trás. É o gosto de morte na boca dos que continuam. Só uma pessoa no mundo deseja sentir saudade. Aquela que nunca amou. E este é o maior dos sofrimentos. Não ter por quem sentir saudades. Passar pela vida e não viver. O maior dos sofrimentos é nunca ter sofrido.
0: Texto, saudade.

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0: Obrigado. Tá foda, hoje tá foda. Muito. Agora trabalhando com a gente. Grafite, poesia, alma, hip hop, alegria. Dos grafites, camarada nosso de São Paulo, grafiteiro de responsa, Espeto. Mais um braço da família, o Rapa. O Homem Amarelo.
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1: A espantosa realidade das coisas é a minha descoberta de todos os dias. Cada coisa é o que é. E é difícil explicar a alguém quanto isso me alegra e quanto isso me basta. Basta existir para se ser completo. Tenho escrito bastantes poemas, hei de escrever muitos mais, naturalmente. Cada poema meu diz isto. E todos os meus poemas são diferentes, porque cada coisa que há é uma maneira de dizer isso. Às vezes, ponho meu olhar para uma pedra. Eu me ponho a pensar se ela sente. Não me perco a chamar-lhe minha irmã, mas gosto dela por ela ser uma pedra. Gosto dela porque ela não sente nada. Gosto dela porque ela não tem parentesco nenhum comigo. Outras vezes ouço passar o vento e acho que só para ouvir passar o vento vale a pena ter nascido. Eu não sei o que é que os outros pensarão lendo isto, mas acho que isto deve estar bem porque eu penso sem esforço. Nem ideia de outras pessoas ao ouvir-me pensar, porque eu penso sem pensamentos. Porque eu digo como as minhas palavras o dizem. Uma vez chamaram-me poeta materialista e eu admirei-me porque não julgava que se me pudesse chamar qualquer coisa. Eu nem sequer sou poeta, vejo. Se o que escrevo tem valor, não sou eu que o tenho. O valor está ali, nos meus versos. Tudo isso é absolutamente independente da minha vontade.
0: Texto: A Espantosa Realidade das Coisas. Intérprete: Júnior Cunha.
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2: Punhos de redes embalaram meu canto para adoçar o meu país, ó Itman. Xanipapo coloriu meu corpo contra os maus olhados. Catecismo me ensinou a abraçar os hóspedes. Carumã me alimentou quando eu era criança. Mãe Negra me contou histórias de bicho. Moleque me ensinou safadezas. Maçoca, tapioca, pipoca, tudo comi. Bebi cachaça com caju para limpar-me. Tive maleita, catapora e línguas, bicho de pé, saudade, poesia. Fiquei aluado, mal assombrado, tocando maracá. Dizendo coisas, brincando com as crioulas, vendo espíritos, abusões, mães d'água, conversando com os malucos, conversando sozinho, emprenhando tudo o que encontrava, abraçando as cobras pelos matos, me misturando, me sumindo, me acabando para salvar a minha alma benzida e meu corpo pintado de urucu, tatuado de cruzes, de orações, de mãos ligadas, de nomes de amor em todas as línguas de branco, de mouro ou de pagão.
1: Texto Democracia, de Jorge de Lima.

0: não vai ficar assim! Eu te garanto!
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Nós da CULA vamos falar um pouco sobre o Programa Institucional As Pessoas com Necessidades Especiais, o PE da UniOeste. É um programa da UniOeste voltado para pessoas com deficiências e ele existe há 25 anos no campus de Toledo. Há no programa dois acadêmicos, duas professoras de AE, que seria atendimento educacional, uma bolsista, uma intérprete e a Franci como coordenadora. Adaptação de material. Tem os materiais que as professoras de AE transformam os PDFs e textos em áudio, ou se entrega ao aluno o áudio pronto, ou se apresentam aplicativos que façam isso automaticamente, sendo o NVDA, o DocsTalks e alguns outros aplicativos que fazem essa transferência de texto para áudio.

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